0: A seed não pode pinchar.
1: Por quê?
0: Porque é novo, é rosa. Você vai ver por dentro, ver o que é.
2: Oh,